0: dos principais nomes, un dos principais reclamos do cartel e ademais tamén vai sonar isto na en Burela.
1: Me has invitado a bailar. Estás espectacular.